Brasil, há 29 aninhos no ar, 29 years in there, porque estamos ligados, juntos e misturados com o cult sonoro, o mosaico sonoro. Check it out every Friday, de sexta-feira, sextou, das 16 horas às 18 horas na Suécia e de 11 às 13 horas, horário brasileiro, com o cult sonoro, o mosaico sonoro de suas jovens calientes. Tarde de viernes, Fredog, sexta-feira, sextou, afternoon digger. And this is Made in Brazil, Straightway for the Loving Beautiful Stockholm City, diretamente. Check it out, baby, every Friday, 4 to 6 p.m. da Lacoste Belíssimo, hoje, Shine, Stockholm City. In Made Brazil, brings up right now, 3 in a row. É pouco. Dois é bom e três é demais. Pereira da Viola, Zimuti, funk como leguste, como legusta. Hasta la vista, baby. Zambação, fui, diga. Eu fui, mas voltei com a nossa agenda brazuque multicultural deste final de semana. Se ligue e fique interligado. A Embaixada Brasileira na Suécia comunica a todos os cidadãos brasileiros residentes do país e aptos para votar para presidente e vice-presidente do Brasil comparecerem neste domingo em Estocolmo City, na cidade de Estocolmo, dia 4 de outubro em Estocolmo, entre 8 às 17 horas, na Estocolmo Universitetet, aula magna, ali em Frescativegen, número 6, na Universidade de Estocolmo. Se liga, fique ligado, hein? De 8 horas a 17 horas, não será na embaixada, será pela primeira vez no ano de 2026. O cidadão brasileiro que reside em Estocolmo votará, estará, se quiser comparecer neste domingo, dia 4 de outubro, entre 8 a 17 horas, na Frescativegen, na Universidade de Estocolmo, em Estocolmo City. Se você for de metrô, que é a maneira mais fácil, tome a linha vermelha no túnel Urbana, em direção a Morbi Centrum, e desça ali na Universitete, estação da Universitete, baby. E se você vive em Gotemburgo, se ligue, fique ligado, hein? De 8 a 17 horas. Ungdoms, Mondeligotan 47, Vestra Frölunda. Ai,

Brasil, Hasta La Vista Baby, Zambação, Funk, Como Ligusta, Te Gusta Della Festa, Dig Fui, Demais em Mais, Arrepiante, 16 e 6 em Stockholm City.

misturados com delivery sonoro de Fazerol, primeiramente funk com o Legusta, my brother, com Zambação e também no embalos e multi com Ivan com Timamão, Alex Malheiro, my brother, Kiko com Tinentino, Azimuth, Papa Samba, e esse aí você já sabe, é Pereira da Viola, my brother, o grande violeiro Pereira da Viola, diga. Diretamente dos Cerrados, dos Sertões, de João Guimarães.

E Joca Neto Proud Brings Up Right Now, diretamente do Cerrado, dos Sertões de João Guimarães Rosa, para Juazeiro, com Rogério Delayon. Um grande abraço, meu brother, o grande, o mestre da guitarra, Rogério Delayon e Zeca Baleiro. Juazeiro, fui, dig mais, sextou, hasta la vista, baby. Demais, hein?

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0: Arrepiante, Montcherry, My Sweet Baby Baby. This is made in Brasil, com a sonoridade irada e delirante, além dos bares, das esquinas, das cachoeiras e das montanhas azuis, das Minas e das Gerais. My brother, arrepiante, dig it. Fosserol, my brother, Rogério de Lyon, Zé Cabaleiro, Juazeiro, e também um grande abraço a ele, o grande Rafael Macedo, e pulando o vitrô com fogo, água e papel, e também my brother, Cacá Lucena, Navegantes da Utopia, isso aí você já sabe, é ele, The Great, o grande my brother, Celso Adolfo, água na bomba, baby, I gonna turn on, check it out, always Fridays, na sexta-feira, sextou, 4 to 6 p.m., Dig, Joca Neto, brings up right now, diretamente da cidade maravilhosa de São Sebastião do Rio de Janeiro, é o Somebody Love, é o Somebody Love, Top One Hits, Made in Brasil, dig.
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0: São três malandros em concert, baby. São os três malandros em concert. Legal, my brother. Os três malandros. Fala sério, Joca Neto. Com Dicró, Bezerra da Silva e Moreira da Silva. O Kid Morangueira. Fala sério, Joca Neto. Digue.

I Got You, Dig, é o Somebody Love, Top of Hits. Made in Brasil, Dig, demais, hein? Fala sério, Joca Neto, Dick Robert, Zerra da Silva e ele, o Kid Morangueira, Moreira da Silva, três malandros em concerto, Dig, nice, arrepiante.

0: mamãe.
1: Olha, se os meus inimigos não votarem em mim, tudo bem, mãe. Mas a senhora não votar é pilantragem.
2: Eu, hein? Se teus amigos que não te conhecem não votaram, eu que te conheço é que não voto mesmo, rapaz. Tu não vale nada.
1: Pô, mãe.

0: vices presidentes para direcionar o futuro de nosso querido Brasil com eles. Diretamente com Delome Bristol, como seria para São Sebastião do Rio de Janeiro, Pastoral de Coró, Bezerra da Silva, Moreira da Silva, Quinto Mangueiro, Ópera do Moura, também o político e Bezerra da Silva, o candidato caô, caô. Fala sério, Joca Neto, I gonna turn you on in this loving hot, shining beautiful, sexta-feira, sextou, diga. I am your mad love today, Joaquim Joca Neto, e coming up next, baby, the hot, lovely, beautiful, and swing, lovely girls, made in Brasil, as belas intrasferas do MPB, o baile perfumado, um é pouco, dois é bom, três ótimo e quatro é demais, Selma Carvalho.
1: Camaleão vaidoso.
0: Camaleão vaidoso, my brother, diga.
1: Não podia ser.
0: Aqui é Joca Neto, Smashing Baby, que é doido demais. É que você sente a diferença. Check it out, baby. 4-6 PM, Stockholm City. Na sexta-feira, sextou. Selma Carvalho, diga. Mais 5 minutinhos pra daqui a pouco. E domingo tem. Vamos votar conscientemente para presidente do Brasil aqui na Suécia, ali na Universitete, Stockholm City. Diga. Fala, Selma Carvalho. Nice.

E também Marina Sena Tokitou, e essa aí você já sabe, é Luísa Sonsa, Loura, Loura Gelada, em Joca Melton, diz Loving, Hot and Beautiful, Vierre Fredog, Afternoon, Briggs Up Right Now, My Brother, os clássicos da MPB, sim, a antologia clássicas do melhor da música popular para desfrutar. Tocando o seu coração, Touch Horror, o melhor da música popular brasileira e diretamente dos anos lulistas. Para os anos de chumbo, diretamente de Belo Namor, com ele, um dos grandes compositores, diretamente do Clube da Esquina, da, do bairro bucólico de Santa Teresa, ele, Tavito, Rua Ramalhete, Astela Vista, baby, saudades, dig, demais, hein? Fui, grande Tavito.

Beyoncé, Baby, Touch of Heart, This Is Made in Brazil Classics, Baby, sim, antologia clássica do melhor da música popular para desfrutar, para curtir brasileira, sim, my brother, Fossarol, Tavito, Rua Ramalhete, no embalo, Almir Sartre, tocando em frente, e também Ednardo Terral, diretamente de Fortaleza do Ceará. Isso aí você já sabe, The Great, o nosso grande amigo, um dos ícones da música mineira popular brasileira, Paulinho Pedra Azul, Bentivi, Bentiqui, Jardim da Fantasia, em Dizis, Joca Neto, com Made in Brazil Classics, um dos seus sonhos não envelhecem, a new way to learn about Brazilian music, Mon Cheri, My Sweet Baby, Baby, Puzocrão, Mon Cheri, My Sweet Baby, Baby, vamos preservar as nossas matas, a nossa flora, a nossa história, a nossa memória e a nossa biodiversidade. Joca Neto, Proud to Bring, Zap Right Now.

0: Äntligen fredag. 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

0: Arrepiante Band, Pirrochope, Pirrochope, Pirrote, Stoff, Afro, Brazuca, Quilombo, Groove, Favela Chique, Top of Hits, Made in Brasil, 29 years in there, há 29 anos no ar, com Fanzarol, Marcelo D2, Arte do Barulho e no embalo, MV Bill, dizem que sou muito louco e você, baby? Isso aí você já sabe, é o funk até o caroço com uma brother, Denegão, uma brother, segurança, saúde, cultura, educação e com Joca Neto, uma brother. É proibido proibir, diga. Pode escrever amizade. You can make my day, you can light my fire, you can ring my bell. Onde is love hot and beautiful, shine. Mas sexta-feira sextou. With the hottest beat in town, I gonna turn you on, baby. 46 PM em Europa. E de 11 às 13 horas, Brasil, Titãs. Comida, diga. Como é, brother Joaquim Branco Melo?
1: Você tem sede de quê?
0: Fala sério, Chico Balé, saudades. In this is Made in Brasil, diga, Titãs, comida, yes.

hip hop, reggae, aloha, hang loose, boogie, top of hitters, top urban hitters, made in Brasil. Quando Mesquita, Billy Forgelli, André Coutinho, Juba, Cibele, Billy Forgelli, Blitz, Blitz Forever, Forever Blitz, Baby, Dig, Saquarema, Você Baby, Eu Sim, Steve em Saquarema, sim, ao lado da cidade maravilhosa de São Sebastião do Rio de Janeiro.

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Only somente 29 years in there.

disfrutar brasileira. With Your Bad Luck Day, Joaquim Joca Neto. Que sou eu. Há 29 anos no ar, o mais longevo radio show. Somente dedicado ao melhor da música popular, popular, popular brasileira na Suécia e na Escandinávia, em toda a Europa, desde o ano de 1997. Dig! Mandrake, os cubanos, fala sério, Joca Neto, hasta la vista, baby, dig! Ritmos da tarde, o baile da pesada, sim, good time hitters. Made in Brasil, love and good, good vibe, happiness. Na sexta, sextou, Arinder, Stella Vista Baby, simbora.

Flame Hits, baby, dig it. Solo quiero amor contigo, con Marina de la Riva y Lulu Santos, baby. Adivinha o que, my brother? This is the Retro Revival, Top of the Hits. Made in Brasil, e vamos anteriormente para meu amorzito Beth. Beth Balança com Cadu de Andrade, uma grande versão de Cazuzo, grande Cadu de Andrade, my brother. And this is the Retro Revival, the Good Time Hits. Made in Brasil. Adivinha o que? Joca Neto com um mergulho sonoro nos embalos calientes, frenéticos e sinceros, diretamente dos anos de abertura aos anos lulistas, my brother, nos embalos sonoros, no delivery musical e sonoro de Joca Neto, em Made in Brasil. É o Retro Revival, porque o passado, o presente, é o futuro. The past, baby, is the present, the future. Paralamas do

Cidades, Cocotinhas, Panteras, Veteranos Plus e vocês, eu não. É nos embalos que suas jovens, calientes e frenéticas, tardes de viernes, Fredog Friday, sexta-feira, sextou. Hasta la vista, baby. Um beijo no coração, liberdade, saúde, segurança, cultura e educação, my brother, com Joca Neto. É proibido proibir com Paralamas do Sucesso, Lanterna dos Afogados, diretamente dos anos de abertura aos anos lulistas. We are forever young, baby. Grande Herbert de Viana. Dig, Lanterna dos Afogados, 17. Sim, my brother. E 25, eu sou como se ele. Fala sério, Joca Neto. Fui, Dig.

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funk, hip hop, rap, top of the hits, made in Brasil, é o cult sonoro de Joca Neto, 29 years in there, há 29 aninhos no ar, invadindo o solar, a sua praia, o seu coração com o melhor da música. Popular, popular, popular, popular brasileira, para gatões de meia idade e old music lovers, my brother. Sim, criminoso, sutil, com caldo, zole no embalo. Rich, menina, veneno, my brother, e Joca Neto. Goes on, porque sem muito lero-lero, sem muito gueri-gueri, sem muito blá-blá-blá. Only, only, only, only. Somente only, only. Há 29 aninhos no ar. Estamos ligados, juntos e misturados. Stairway from the Loving Beautiful Stockholm City. Diretamente da belíssima Lacoste, Stockholm City. Para a discoteca do Chacrinha. Quem quer bacalhau? Alô, Terezinha! Sônia com Léo Jaime. Fala, Chacrinha. Fala, Léo Jaime. Diga.

0: Arrepiente, baby, Prigosop, baby, yes, Prigosop, Pirirote, Stoffy, Top Burrites.
1: Você pode ser quase
0: Made in Brasil, with the metal of DJ Joaquim Joca Neto. Que sou eu com os Mamonas, Dinho e os Mamonas Assassinas de Robocop Gay, my brother Rimbalo, anteriormente na boneca cibernética, my brother Léo Jaime Sônia, my brother, indiretamente da discoteca do Chacrinha. I gonna turn on love, love, love, amor, love, amor, love, amor, love, amor, the good love, the happiness, are in the air, dig, fui.
1: Ai, como dói.
0: E para finalizar, diretamente from the love.
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3: Alô, alô, quero.
0: Legal, my brother. E para finalizar, Stairway for Loving Hot and Beautiful Stockholm City, diretamente from the lovely, na sexta-feira, sextou.

Made in Brasil. O cult sonoro de suas jovens calientes, frenéticas e iradas, tarde de Vienna, Fred on Friday. Vienna, Fred on Friday, Friday, Friday, Friday, sextas-feiras. Afternoon, baby. Diggy, I love to love the baby.

Crazy Friday, sexta-feira, sextou. After Unbeber, liberdade sem preconceito, discriminação e corrupção. Never, jamais, my brother. Diga.